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0: vão! Faz barulho aí, vai!
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0: Essa moça é pra casar.
2: Vocês estão falando besteira.

gente nessa noite linda. Muito boa noite. Diga aí, Vitor. Alguém ali atrás do palco perguntou: por que gravarmos um DVD em Floripa? A resposta está na frente do palco. O Brasil e o mundo precisam de uma energia como essa.

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0: Que é isso?
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4: Segura essa moda, meus filhos. 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

0: está mais alta essa música?
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1: Você tá doido? 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
2: É sem moderação, viu?
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2: Volume 2.
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0: Eu gostei.
1: Gente, eu quero dizer que eu quero repetir de novo esse bloco.
2: Você gostou, né?
0: Não. Essas músicas aqui é tudo da Maraísa, viu, gente?
3: Não. 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
4: Sejam bem-vindos a mais um No Pelo. Dessa vez a gente tá de frente pro vídeo com o microfone até sem fio, né? As coisas melhorou e vocês merecem coisa boa. Mais uma vez, Hugo e Guilherme ao vivo e No Pelo 3 na sua casa.
5: E é isso aí. Simbora!

0: Simbora, senhora.
1: Que essa é moda.

0: Bravo.
1: Ai, meu Deus do céu. Essa aqui é pra galera da Extra Power, tá bom?

0: Muito obrigado, Goiânia.
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0: Hugo e Guilherme!
1: Tô fora,
0: Henrique,
1: Maria
0: Juliana Mendoza. E Marília Mendonça!
2: Profissionais!
1: Do pelo, né?
0: Vocês cantam bonito, Sandy Júnior, hein?
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1: Lembrar aquelas modas do bem?

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0: segura esse ré pra mim. Agora sim, ó. Eu quero ver se vocês lembram essa canção, que é um sucesso. Vai.
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0: Marcão.

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1: Não é que lembra?

0: Obrigado.
1: Obrigado, viu?
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1: É que assim parar.
0: Sony malandro.
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0: isso aí.
1: Obrigado, gente. Essa eu gravei em outra oportunidade da minha vida. Se chama De Tanto Que Eu Te Amei. Vambora!
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0: Posso puxar essa? Posso?
1: Vocês querem beber, né?
0: Essa vocês conhecem, viu? Vem assim.

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0: mais aqui. Beleza. Você lembra?
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0: Vai, Fred, por gentileza.

0: pra ouvir tomando uma de primeira.
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0: Faz barulho, meus amigos. Plantão em
1: hora! 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

0: música, ui! Moda, meu amigo.
1: Que bom, acabou grande.
2: Lindo, gente. 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
4: Essa é boa, hein?

0: Valeu, Goiânia!
1: Cê tá doido?
0: Cê põe o Igor e Gilmar.
2: Obrigado, gente.
0: Um cê tá doido pra fazer todo mundo chorar. Tamo junto.
1: Borges e Dedéu.
0: Banda ao vivo. Eu vou cantar.
1: E eu quero que vocês cantem pra eu beber. Pode ser?
0: Eu quero chorar.
3: Deus, hoje eu vim aqui pra falar de mim, do meu coração.

0: Eu digo isso, eu digo numa boa, viu? Mulher que não dá boa.
1: Será?
0: Mulher que não dá, você já viu?
1: Será?
0: Eu penso assim, continuo pensando. Nunca vi mulher, só olha pro céu, tem alguma? A minha mãe voou, viu?
2: Tem mulher que dá.
0: Calma.
2: Não, trabalho.
0: Ah, tá.
2: Tem mulher que dá.
0: Pelo amor de Deus.
2: Problema.

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0: próxima tia!
1: Henrique e Juliano!
0: Mato Grosso e Matias, muito obrigado
2: por terem vindo, irmãos.
0: Isso é Zona Rural, quem gostou faz barulho, aê!

0: presente, Leonardo.
1: Obrigado, Léo. Que honra você ser nosso padrinho, empresário, estar aqui junto com a gente. Gente, é Leonardo.
0: Ele é ele, né, gente?

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0: solta essa sanfona, larga essa sanfona. Chega pra cá, Luciano.
1: Tô chegando.
0: E vem contar essa história pra galera aqui.

0: Rio de Janeiro!
1: Obrigado,
0: Rio. Oi, gente!
2: Parabéns, Mancinho!
0: Menino,
3: obrigado, obrigado.
2: O Brasil te ama, viu?
3: Ô, oh, rapaz, o Brasil ama vocês, que é isso. Muito demais. Obrigado pela presença de vocês.
0: Valeu, gente. Tchau, gente. Valeu, uma salva de palmas aí, gente.

0: Mano.
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0: Macedo.
1: Eu faço parte das patroas, a mulher mais porreta.
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1: Puxa, Luquinha, vá! Galera da Extra Power, essa é pra vocês, essa é pra vocês. Como disse Alvivão, senhoras e senhores.

0: de ser homem bom. Faz barulho à vontade, vai.
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1: Um, dois, seis, quatro!
2: Eu não acredito.
1: Luquinha, puxa aquela, amigo, vai!

0: faz barulho, faz barulho, faz barulho, faz barulho.
1: Ui! Vocês são demais! Respeita Campo Grande, amigo!
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2: Essa é pra ficar pra história.
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0: Beleza. Você lembra?
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0: Vai, Fred, por gentileza.

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1: Dá um gole pra mim, então.
2: Quem sou eu pra recusar?
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0: Nossa. Pelo pra ouvir tomando uma de primeira.
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0: Sertanejo Série A, joga a mão pra cima, joga a mão pra cima!
1: Sertanejo Série!
0: A!
1: Sertanejo Série!
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Muito obrigado!

assim, ó.

0: Obrigado, gente.
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0: Vocês vão assim. Essa você canta lindo demais, meu irmão.
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0: Cleitinho, essa é pra você, meu irmão.

0: 8:18.
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0: o nome da emoção chegou.
1: Tome então, concorrência.
2: Ei, mano! Avisa que o pressão chegou!
3: Calma! Nem todo príncipe chega de cavalo. Eu mesmo chego de bicicleta e faltando a corrente. Aí dentro... Chama, chama, chama, chama que chegou a sexta-feira, papai! Chegou a sexta-feira e chama, chama. Chama no som que a caixa é Triton, papai! Hoje é dia sexta-feira. Hoje é dia de ficar mais carregado que ônibus de sacoleira, vai!
1: Pode crer.
3: Chama! Chama! Hoje é dia de ficar mais estourado que escapamento de mobilete!
4: Chama!
3: Hoje é dia de assistir Titanic só pra mostrar Leonardo DiCaprio com quantos paus se faz uma canoa! Quem dá troco é comerciante! Eu passo é por cima, derrota! Vai! Hoje é dia sexta-feira, hoje é dia de ficar mais doido que Bob Marley em Amsterdã. Vai, vai. Eu sabe o que faz, mas eu não. Chama na grande, papai, vai, vai.
1: Caralho.
3: Hoje é dia sexta-feira, hoje é dia de contratar um marido de aluguel só pra pagar teu boleto, vai. Chama, chama, chama, que é sexta-feira. Pra cima, pra cima. O pai tá on. E o jumento chapeleta tá in-on.
1: Caralho.
3: Hoje é dia sexta-feira. Hoje é dia de procurar um relacionamento sério. Daqueles que dê no máximo R$7 no Uber.
1: Caralho.
3: Hoje é dia sexta-feira. Hoje é dia de trabalhar mais do que abridor de lata em casa de solteiro. Não é não? E lembre-se, razão é igual a menstruação. Só mulher tem. Não é não?

0: gente bonita, bom dia, meu Brasil!
1: Brasil!
0: É bagaceira! Olá, gente bonita, muito bom dia pra você, são 8 horas e 25 da manhã! Vai ver! Sexta-feira dessa bagaça, já dia 2! É, meu parceiro, hoje já é o segundo dia! Aí já, né? Olha só! Setembro já passou! Setembro já foi embora, né? Fala sério! Estamos em outubro, dia 2 de outubro, meu parceiro! Aí sim, hein? Dia 2 de outubro, sexta-feira, chegou nessa bagaça. Esse é seu programa Disque Toque que já está no ar pra você curtir aí música boa aqui na 105,9. Só é bom demais, hein? É a Monticina FM 105,9. Bora pra cima da. Sexta-feira nessa bagaça, Jonas. Bora, bora, cuida! É, meu parceiro, nessa vibe legal, quero agradecer aí pela sua audiência, pela sua sintonia, você que está ligadinho aí na 105,9, pra você uma ótima sexta-feira, final de semana já chegou, a menino traquino, é, meu parceiro aí, olha só, aí muita gente quer trabalhar hoje, sexta-feira, hoje é sexta-feira, menino traquino, não vai dar tempo de trabalhar mais não, pode jogar a ferramenta fora, ai meu Deus do céu. Aí, bom dia pra você que está ligadinho aí em qualquer parte do nosso estado de Roraima, nosso imenso Brasil, né?
1: Brasil!
0: Aí pra você conferindo comigo através do nosso aplicativo, através do nosso site, muito obrigado pela sua audiência, pela sua sintonia. Aí, pra você, quem tá aniversariando hoje, feliz aniversário pra vocês, sexta-feira, dia 2 já de outubro, aí mês das eleições, né? Mês aí, olha, mês das eleições, domingo, né? Aí o meu bom dia pra você que vai exercer a sua cidadania. É, meu parceiro, um grande abraço pra você que está conferindo comigo em qualquer parte do nosso município de Roraima. Pra você que está aí no Brasil, pra você que está no estrangeiro, pra você que está no mundo. Bom dia pra você, uma ótima sexta-feira. Chegando ensolarado, já tá 27 graus aqui em Mucajaí, Roraima. Aí pra você conferindo comigo em outros estados, fala pra mim qual é o grau de temperatura que está aí no estado onde você mora, tá bom? Aí pode, você pode participar do programa através do nosso WhatsApp 984-17-7282. Daqui a pouco eu vou entrar em live, viu? Lá pelo Kawaii. Aí, meu bom dia pra você que está ligadinho comigo aí nos bairros da nossa cidade, pra você que está nas vilas, nas vicinais, pra você uma ótima sexta-feira maravilhosa, que essa sexta-feira traga muitas bênçãos, né? Aí, muito cuidado pra você que vai aí sair, você que vai tomar aquela cervejinha, olha, muito cuidado aí no que você vai fazer. Viu, bom de menino traquino, ó? Vaqueirinha da hora. É, meu parceiro, nessa vibe legal, você pode interagir comigo. Um abraço pra você do bairro do São Jorge, lá onde mora o meu amigo Valmir, lá o meu amigo de ouro, a Nara. É, rapaz, por lá tem aí o meu amigo Aguinaldo, né? A Mari, a sua esposa. Aí um bom dia pra vocês que estão ligadinhos aí na 105,9. Um grande abraço pra você que está aí no bairro do São Jorge, lá e na beira, né? Te sai de beira, meninos. Aí pra você que está no bairro do São Raimundo, J. Flore, aí no bairro dos Estados, onde mora o meu amigo Frank Rios, hoje teve um compromisso sério lá em Boa Vista, não pôde estar no programa, né? Mas a partir de agora comigo, JC, pra você que está no bairro dos Estados, no São José, ali no bairro Sagrada Família, Nova Jerusalém, pra você lá no bairro do Pioneiro, abraço pra você lá no bairro do Monte Sinai, sempre ligadinho com a gente. Bom dia, garotinhos. Eu não sei você, mas eu sou matuto sim. O meu bom dia aí pra você que tá nas vilas aí do Serra Dourada. Bom dia pra você que está ligadinho aí no Vila Nova, onde mora minha querida Neve. Alô, Neves, bom dia. Aí um grande abraço pra você aí no Samaúma, Vila da Penha. E lá onde mora, na vila onde mora Maria Aparecida, lá no Apiaú, né? Maria Aparecida, bom dia pra você. Um abraço pra você que tá no Pirilândia, lá no Roxinho, onde mora o meu amigo Davi, a dona Ana. Aí meu bom dia aí pra você do Tamandaré. Muita gente ligadinho aí no Almirante Tamandaré. Bom dia pra vocês. Aí em Caracaraí, Rorainópolis, Iracema, São Luís, Dona Uá, onde mora o meu amigo Jonathan e meu amigo Alan Galvão. Aí, meu bom dia pra você que está ligadinho aí nas vicinais aqui do nosso município, como a Comunidade dos Sonhos, onde está o meu amigo, o Lobo Solitário, né? E Faustino, bom dia pra você aí, ligadinho com o amigo. Um abraço aí pra você que está ligadinho aí na 105,9 lá em Águas Claras. Meu amigo Elias, bom dia pra você. Pra você lá na Cachoeirinha, meu amigo Mike e a Patícia. Ligadinho com a gente lá na Cachoeirinha. Você que tá na Vicinal do Preto, bom dia, Vicinal do Preto. Pra você na Vicinal do Laburão, lá no Cid dos Sonhos, tá a minha amiga Roseira, meu amigo Ciro. Aí, bom dia pra você, uma ótima sexta-feira. Bora pra cima da bronca, porque a mata é difícil, tem que subir, parceiro, porque descer é contramão.
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0: Eita bagaceira, olha, você pode interagir comigo através do nosso WhatsApp 984-17-7282. Manda sua mensagem, bora interagir com a gente. Olha, quero deixar já meu bom dia pro pessoal conferindo comigo lá no Serra Dourada, né? Um abraço aí à minha querida Marluce Zélia. É, rapaz, olha só, né? Fico feliz aí, né? Que resolveram um pouquinho aí da situação da água, não foi, o Marluce? Um abraço aí, toda essa turminha maravilhosa aí que ouvira o pedido aí do pessoal aí do Serra Dourada. Parece-me que já chegou alguma coisa de água por aí, né, Marluce? Muito obrigado aí pelo carinho que você tem aqui pela Rádio Monte Sinai FM. Pra você, uma ótima sexta-feira, um bom final de semana iluminado aí pra você, viu, Marluce? E pra toda a sua família. É, rapaz, ela mandou uma mensagem aqui dizendo bom dia, JC. Ela tá aí agradecendo aí, só não mandou ontem porque tava sem energia, mas aí ela tá mandando os agradecimentos. Olha, agradeça a Deus, né? Agradeça aí os nossos amigos aí da CAE, né? É, o pessoal aí da água, né? Chegou alguma coisa por aí, mas tá bom, tá tudo certinho, viu, Zélia? Final de semana chegou, bora montar cabaré. Aí eu gosto de oi, yes! Vai, chama! Sexta-feira chegou!

Oias, se preferir, tem a quenga brasileira. Como é que a quenga brasileira faz, hein, Paulinho? Top!

0: Falando inglês, o Mike, lá da Vicinal da Cachoeirinha. O Mike. E Mike, deixa eu te falar, meu parceiro. Como é que é o gemidinho da quinguinha estrangeira, hein, Mike? Lá na fazenda, lá na Cachoeirinha. É assim, é, ó.
1: Oias.
2: É o gemidinho da quinguinha estrangeira.
0: Oias. A quinga brasileira. Aí é diferenciada. Olha o gemidinho, Mike.
2: Esse gemidinho é gostoso até demais.
1: Oias.
2: É o gemidinho da quinguinha estrangeira.
1: Oias.
0: Se preferir, tem a quinga brasileira. Ah, como é que a quinga brasileira faz, JC?
3: Caralho!
0: Eu quero ouvir o gemidinho aí da quinguinha brasileira.
3: Meu irmão, pelo amor de Deus!
0: Eu quero ouvir como é que é o gemido da brasileira.
4: Oi, bebê!
0: Geme brasileira.

parceira. É, meu parceiro, olha, chegando mensagem aqui lá da Vicinal da Cachoeirinha, né? Fala sério. Alô, meu amigo Maquel. O Maquel e a minha querida Patricinha.

0: Até o Marquinho, né? Aí, meu bom dia pra toda essa turminha maravilhosa lá na, na Fazenda da Cachoeirinha. Eita, meu amigo Mike, ele tá dizendo, JC, o gemido da estrangeira é bom, mas ele disse que gosta do gemido da brasileira. Demais. Aí o Mike tá mandando mensagem aqui dizendo assim, olha, bom dia meu amigo JC, quero mandar um meu bom dia aí pro meu cunhado Nelson, bota o quê, rapaz, bota pra torar, aí um bom dia a todos JC, eu tô aqui na escuta do programa, e Mike, diga pro meu amigo Nelson, que o meu amigo Nelson, será que eu falo, Mike?
1: Ó. Meu irmão, pelo amor de
0: Deus. Eu vou falar, o meu amigo Nelson, olha.
2: Me chifra logo, nego.
0: Tudo isso porque não escutou o gemido da brasileira.

39 minutos, chega de OIS porque já tô sentindo um calor. Ai, meu Deus do céu, pensa numa rosa de jardim. Pensa num pedaço de...

0: pra brigar no coração. Se não é mulher abjeta, que não tem um lugar certo pra brigar no coração.
1: Vai vendo.
0: Mas também pensa numa mulher legal.
1: Pensa, Paulinho. Ele arrasou. 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Vai vendo, Paulinho.
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0: 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Ai, meu Deus! Esse é o Brasil que eu conheço, hein?
1: Brasil!

0: Mário, eu tenho seu coração. Olha só, ele diz, eu quero é o Dadalo. Eita, Paulinho Top! Se acaso eu perder com o dinheiro, eu compro o corpo, né? Aí depois eu ganho o coração, né, Paulinho?
1: Aê, bom dia, aí tem pressão, aí tem a senha. Um abraço aí pra todos, estão sintonizados a 105.
0: Fala, bebê!
1: Curtindo aí o Disque Toque. Você não tá entendendo, não. Vai vendo, bom dia, meu amigo. Deus abençoe nosso dia. Tão por cá. Vamos já começar a acelerar e pisar positivo.
0: Ah, meu Deus do céu!
1: Pela proteção divina pra todos aí. Deus no comando sempre. Valeu, JC. Sapeca aí, moleque. Um abraço aí pra todos os cotoseiros aí. Positivo. Galera Top Brita e a galera da Britais 100%. Isael, Renato, todo mundo.
0: Aí um abraço pra você, meu amigo Paulinho Top. Ela quer o meu dinheiro, parceiro. Sexta-feira, mas eu quero o coração. Mas se acaso eu perder, com o dinheiro eu compro esse final de semana. Mas segunda-feira eu ganho seu coração. Bom dia, Paulinho. Um abraço pro pessoal da Top Brita, né, meninos? Bora, bora, cuida. Pega subindo, subindo, subindo e descendo, trabalhando. Vai, vaqueiro.

É, meu parceiro, nessa vibe legal aí, são 8 horas e 45 minutos aqui na 105,9. Pra você que tá conferindo, olha, não perca a hora. Aí, meu bom dia aí, todos os nossos patrocinadores aqui da 105,9. Um grande abraço aí, meus amigos aí, lá da Constru Alves aí, sempre construindo com você. Aí, meu abraço pessoal, conferindo comigo lá no restaurante da Tiarice, meu amigo Antônio Rabadã. E a Tiarice, bom dia pra vocês. Aí, um grande abraço, meu amigo Pedro Prado, lá da PPA Variedades. Meu bom dia aí, pessoal, lá da Casa de Carne Prêmios. Um abraço, meu amigo Joelson Costa, lá da Terra Forte Agrícolas. Bom dia pro meu amigo Vitor, lá do Alto Posto Mucajaí. Um abraço aí a dona Fátima Godói e seu Manuel, lá da Casa Agropecuária Agromate. Um abraço aí o prefeito Chiquinho Rufino, a nossa vice-prefeita André Almeida. Bom dia, prefeito! Aí, meu bom dia pra você que está ligadinho aí. Um grande abraço pra você que está conferindo comigo lá na Top Gás, meu amigo Francivaldo. Bom dia pra você. Um abraço a dona Maria Pilar, lá da Tito Peru Variedade. A dona Amanda, lá da Araújo Farma. Um abraço aí a minha querida Vilma, lá do restaurante da Mineira. O restaurante Chiquermo, que tem lá no bairro. Ali, é, parceiro, lá no... Ali logo após do colégio militarizado, né, Vilma? Aí, meu bom dia pra minha querida Vilma, lá no restaurante da Mineira. Lá na Deudade Medrada, lá no bairro Sagrada Família. Ei, Vilma, sextou, né? Bom dia pra você. Um grande abraço aí pra você que está conferindo a programação em qualquer parte do nosso imenso Brasil. Uma ótima sexta-feira nessa vaga.

Aí tem muita mensagem já chegando por aqui. Quero deixar meu bom dia pra você que acordou agora. Parceiro. Então, o que vocês estão inventando da vida de vocês, né? Fala sério. Dormir até tarde é perder a metade da vida. Alô, meu amigo Marcelo, lá na entrada do Apiaú, não, ali na entrada do Tamandaré. Ô, Marcelo, você tá lá no sítio, eu tô sabendo, viu, parceiro? Você montou no alambique pra não deixar faltar neve, né? Parceiro, mas não comprou essa chácara pra montar um cabaré, não, né, Marcelo? Bom dia pra você. É um grande amigo nosso, né, Marcelo? Um abraço aí, toda essa turminha maravilhosa. Lá ele e o filho dele, né? Tem um meninozinho lá. Rapaz, como é o nome dele? Até esqueci agora, deu um branco. Ainda é o álcool que tá na cabeça, Marcelo. Eita, Marcelo, bom dia pra você, um grande abraço aí. Tá no sítio, tá com o radinho ligado, Pensa que eu não sei o que tu tá inventando aí, né, Marcelo? Bom dia, Marcelo, pra você, um abraço aí. Toda essa turminha maravilhosa sempre conferindo comigo aí no seu sítio, né? Um abraço aí. Qualquer hora dessa eu vou visitar o sítio do Marcelo. Aí é só me dar a localização. Alô, meu amigo de ouro. Meu amigo de ouro. Um abraço aí, viu? Um abraço aí a Nara. Um abraço aí o Valmir, lá na beira, sempre ligado com a gente. O meu amigo Aguinaldo e a Mari, a sua esposa. Aí toda essa família maravilhosa sempre conferindo a nossa programação. Bom dia.

0: Aí, muito bem, você conferindo aí. Olha só, banda Chiado. Ou seja, chachado, banda chachado. Eu pensei que era banda rachada. Ah, meu Deus do céu, balanceiro. É, meu parceiro, nessa vibe legal, a gente vai tocando suas melhores aí. Você pode participar através do nosso WhatsApp 984-17-7282, né? Aí manda sua mensagem, pode usar e abusar do JC, que hoje eu tô fácil, fácil. É. E se você mandar a sua mensagem aí, lógico, né? Aí com certeza você mandou a sua mensagem. Aí, parceiro, aí a gente vai tomar uma. Eu, você, você e eu.
1: Pode crer.
0: É, parceiro, hoje eu tô fácil demais, hoje eu tô pra maldade. Eu vou na hora, meu parceiro.
2: Ele não vai, não.
0: Vai te lascar. Quem manda na minha vida sou eu, vou a hora que eu quero. Deixa eu ver quem tá mandando mensagem aqui pra gente. Aqui pelo nosso WhatsApp, 984-17-7282. Olha, tem muita gente já mandando mensagem aqui. É, meu Deus do céu. Ô, meu Deus do céu. Alô, meu amigo Gilson. É, um abraço aí. Cadê a dona Josefa Rufina? A dona Josefa Rufina tem que vir aqui na rádio. Eu só vou aí quando ela vir aqui, viu? Ô, Josefa, bom dia pra você, minha princesa. Uma ótima sexta-feira pra você. Toda vez eu passo aí, eu passo duas vezes aí durante o dia. Não vejo você sentadinha aí na frente. Tá todo tempo no TikTok, né? Lá dentro da sua humilde residência. Não quer sair mais, não quer ficar mais lá fora. Depois que deram um celular lá pra minha amiga Josefa Rufina, mãe do meu amigo Gilson, a princesinha, ela não quer mais estar lá na frente sentada mais, não. Só quer estar no TikTok ou no Kawaii. Agora vem aí, Josefa, um beijo pra você, minha linda. Uma ótima sexta-feira. Que Deus abençoe, saúde pra você. Oi, Gilson, bom dia.
3: Fala, meu JC.
0: Oi.
3: Arrocha aí um solzão aí do Rabo de Vaca. Qualquer uma delas aí, que as músicas deles são arretadas. Arretar mais ainda essa manhã de sexta-feira, que vai ser louca, louca, louca. Estamos aqui na Bobozão ouvindo você. Eu, meus ajudantes e nossos clientes. Chupi, meu amigo. Arrocha a música aí pra nós. E um abração pra nossa rainha Josefa Rufino, que é de coração.
0: Arretado, ficou arretado, arretado, arretado. Gilson. Eu não sei não, Gilson. Essa sexta-feira que tá arretada, arretada, falou um monte de coisa. Ô, Gilson. E cadê o pessoal aí do aí da oficina? Tá vendo aí o Gilson? JC, bota um aí do Rabo de Vaca, que hoje é sexta-feira pra ficar arretada, arretada, arretada. Rapaz, tu deixa de moagem. Tu não era assim, parceiro. E tu ficou diferenciado. Então sente a pancada no peito.
4: E vai.
0: Vai! Sextou!
4: Sextou!

0: Ai, muito bem, Jansone, volta! São 8:56. Essa daí foi lá pro meu amigo Gilson. Ô, meu amigo Gilson, tem que respeitar, viu, parceiro? Mulher de macho, cabra, nó cego. Olha, eu quero aproveitar e deixar o meu bom dia sempre ligadinho com a gente. A minha querida Juclé mandou mensagem aqui pra gente dizendo, olha, bom dia, JZ. Oi, Ju! Bom dia pra você. Ô, Jucleia, bom dia pra você. Um grande abraço a toda essa turminha maravilhosa aí no seu salão, né? Tem alguém já trabalhando? Tem alguém já fazendo cabelo aí, tá? Ah, meu Deus do céu. Se tiver uma vaga pra mim, é, parceira, me avisa, manda mensagem dizer que tem vaga porque eu vou aí mandar dar um trato nos meus cascos e também dar um trato nos meus cachinhos, né? Eu vou fazer aí uns cachinhos no cabelo que é pra ficar daquele estilo hoje pra mim e pro grande show que vai acontecer lá no espaço da Tia Albertina. Hoje vai estar acontecendo lá no Espada de Albertina, um dos maiores shows do cantor aí da voz romântica do Brasil pela primeira vez lá no Espada de Albertina, já está de volta, viu, Ju? É hoje, minha linda, é hoje, viu, Ju? Eu quero ver você lá pra gente tomar uma Heineken junto. Hoje eu vou quebrar o protocolo do uísque e do passaporte. Hoje eu vou tomar Heineken lá com a Ju, né, a Jucleia. É, a Jucleia lá do salão, viu, Jô? Bora lá, eu, você, o teu esposo e todo mundo junto e misturado. Fala Zé. Ah, meu Deus do céu, um grande abraço aí pra vocês conferindo, tá bom, Jô? Vou aguardar você hoje lá no show, ó. É, parceiro, lá no show do Romeu hoje que vai estar acontecendo lá do Espaço da Tia Albertina. E só lembrando você daqui a pouquinho, né, nossa irmã. Ei, Ju, tu tá lisa, se tiver lisa pode deixar. Ô, Ju, se tiver lisa pode deixar, minha linda, que eu vou pagar tudo hoje, né? Hoje nós só vamos sair de lá de manhã, de sábado, né? Eu, a Juclé, o marido dela, todo mundo. Hoje é por minha conta esse bagaço. Caralho. Eu tô falando pra você, hoje eu vou botar aí pra secar tudo que é Heineken que tiver lá no Espaço da Tia Albertina, lá com meu amigo Michel e meu amigo Cleber Lacorte.
1: Meu irmão, pelo amor de
0: desse
1: Deus.
0: Jeito, comigo é assim, parceiro. Ou vai o racha, o urubu caga a bolacha. Comigo a pancada é mais embaixo. Olha, eu quero aproveitar... eu quero aproveitar e deixar o meu abraço aí, toda essa turminha maravilhosa, conferindo comigo, sabe aonde, parceiro? Lá em Monte Alegre, no estado do Pará, né? Um grande abraço aí, a minha querida Mayara Mireles, conferindo comigo lá em Monte Alegre, lá em Mirim, né? Em Mirim, precisamente, no estado do Pará. Um abraço aí a minha irmã, que mora lá em Santarém, né? Um grande abraço aí a Edneia, a Valclene, toda aquela turminha maravilhosa. Outra turma tá lá em Itaituba, no estado do Pará. Olha, bom dia pra você aí em Itaituba, lá em Belém, Mojuí dos Campos, Oriximinã, lá em Belterra. Tem muita gente ligada com a gente. É, rapaz, muita gente aí ligado com a gente aí no estado do Pará, né? É, parceiro, muita gente aí ligadinho com a gente. Olha, quero deixar meu bom dia pra você que está aqui no estado de Roraima, precisamente lá em Boa Vista, né? Um grande abraço aí, o meu amigo, como é o nome? Tony Zartes, é isso? É, parceiro, Tony Zartes, ligadinho aí com a gente lá na Rádio Net Mania, lá em Boa Vista, né? Um grande abraço aí, o meu amigo Tony Zartes, sempre ligadinho com a gente, tá certo? Olha só, vamos aqui com umas músicas aqui na 105,9. Vou tocar essa daqui, sabe pra quem? É, pra quem? Sabe quem tá ouvindo a 105,9? Eu quero aproveitar e deixar meu bom dia. É o meu amigo, o famoso Lica, né? Oi, Lica! Bom dia! Aí você diz, quem é Lica? Lica é o irmão do meu amigo Valderi Aguiar. É, Evalderi, o Liga tá curtindo a 105, mandou mensagem aqui dizendo, olha, bom dia JC, aqui é o irmão do Valderi Aguiar, do Ceará, eu estou aqui ligadinho aí no programa. Ô Lica, como é que tá a situação aí no Ceará, parceiro? Tá quente aí no Ceará? Aqui no estado de Roraima é um sol pra meia pessoa, né? Uma pessoa toda não aguenta um sol que tá quente aqui no estado de Roraima. É, Lica, ele tá dizendo que eu estou aqui no Ceará, sou irmão do Valderi. Ô, Lica, escuta essa música, vou tocar essa música aqui pro Lica. Antônio Cearense, tu conhece quem é ele? Ele disse que morava bem pertinho de ti, ó. É, Lica, tu conhece? É da tua terra, poxa.

Rapaz, o cearense gosta de sax, né? É, parceiro, todo cearense gosta de sax. E principalmente o meu amigo Valderi e meu amigo Lica. Ele tá lá ligado na 105.9. Tu lembra do Teixeirinha de Manaus, ô Lica? Tu conhece? Já chegou a conhecer aí? Tu conhece quem era a Teixeirinha de Manaus?

É, meu parceiro, são 9:03. Vou tocar essa daqui inteirinha pro meu amigo Lica. Tá bom, Lica? Eu vou tocar essa música inteirinha pra você aí de Carlos Santos. Grande, grande cantor Carlos Santos. É, o cara de uma gravadora lá em Belém, é isso, Carlos Santos? É, parceiro, a gravadora aí do meu amigo cantor Leandro Camargo. Vou tocar essa música pra você. Lica, bom dia pra você. São 9:03 em Mucajaí.

0: Aí, muito bem, você conferiu aí, Carlos Santos. É, meu parceiro, aqui pela 105. Essa música do Carlos Santos é antiga, né, Lica? Essa música aí é de 1909 e tarará, né, Lica? Muito obrigado pelo carinho, pela sua sintonia. Olha, tem mais mensagem chegando por aqui. Eita, Lica, é daí também do Ceará. Eu não sei se é da mesma tua região, viu, Lica? Olha, tá dizendo, olha, bom dia, JC. Eu estou ligado aqui no programa através do aplicativo. Olha, eu me chamo, deixa eu ver aqui, a Rosana, é isso? É Rosane, meu nome é Rosane aqui do Ceará. Eu tô com saudade do Valderi Aguiar, nunca mais ele voltou. Ele saiu aí, deixa eu ver aqui o que ela escreveu aqui. Ele foi aí pro estado, rapaz, que rumação é essa, né? Fala sério. Ai, né? Deixa eu vir aqui, vamos parar. De moagem, deixa eu ver aqui, o que é que sumiu aqui? É, apagou não, fala sério, né, poxa? Não pode apagar não, deixa eu terminar de ler. Ai. Rapaz, fala sério, o cara apagou aqui, a menina apagou aqui, meu Deus do céu. Mas bora ver, deixa eu ver aqui. Olha, ele saiu daqui, é, rapaz. Deixa eu ver aqui, meu Deus, tá sumindo, tá botando e apagando. Eita, meu amigo. Valderi Aguiar, o negócio é... Rapaz, fala assim, ô, JC, ele foi aí, né, aí pra Roraima, eu não sei aonde é precisamente que ele foi, mas ele disse que só ia aí, voltava pra trazer aí o enxoval do bebê que ele deixou comigo, né, e saiu, e até hoje não voltou, tô esperando que eu fiquei mudo. Toca essa música aí pra ele, JC, que eu não consigo falar, mas eu sei fazer o gesto. Essa vai pra você, viu, Valderi? Ela aqui é Rosane.
1: E aí, meu parceiro, Sebastião? E aí, Sebastião?
2: Beleza, meu irmão? Tudo certo aí?
1: Você, velho.
2: Só faltava eu, meu irmão. Bora começar.
1: Tá ouvindo, negão? Tá ouvindo?
2: Cara, tô... Acabei de escutar.
3: A bom!
1: Eita porra!
3: A bom!

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2: 9:13.
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1: Aí, muito bem, já estou de volta. São 9 horas e mais 29 minutos aqui na 105,9. É, meu parceiro, nessa vibe legal. Rapaz, tá tendo um problema aqui no sistema, gente. Eu não tô conseguindo ver as mensagens. Mas deixa eu ver aqui. Tem mensagem que chegou por aqui. Bora ver quem tá analisando. Tô analisando o sistema. Hoje, sexta-feira, nessa bagaça, hoje tem Romeu. Aí, pela primeira vez em Mucajaí, lá no Espada Tia Albertina. Grande show aí. Que vai estar acontecendo hoje. Alô, meu amigo Valmir Luiz Rodrigues. Grandes coisas, esse tal de Valmir. Ele é lá do bairro do São Jorge, né? É, parceiro, tá lá no tal do Beira, né? Te sai de Beira, menino. É, rapaz, eu já avisei pra você, viu, o meu amigo Valmir. Eu já falei pra você diversas vezes quando eu faço visita aí no bairro, né? Aí sempre eu vou aí e falo pra você. Te sai de problema, meu parceiro. Eu já falei pra você, sai de problema, rapaz.
2: Rapaz, tu sai de problema. Ai,
1: meu Deus,
2: rapaz,
1: do céu. Meu Deus do céu, já falei pra você, sai de problema. O Valmir tá lá no Beira. Ontem eu fui pra aí, eu não vi o Valmir porque a esposa dele... É, rapaz, nós tivemos lá, eu tava de ouro, tava aí o meu amigo Aguinaldo. É, parceiro, tava aí a esposa do meu amigo de ouro, a esposa do meu amigo Aguinaldo. Sabe, tava o Henry, filho do meu amigo Marcelo, tava eu, tava todo mundo, menos o meu amigo Valmir, porque a esposa dele não deixou ele sair, e se ele saísse, ele ia pegar uns esfregão, viu, parceiro? É, parceiro, tô falando pra você que o negócio tá sério pra banda de lá, e o meu amigo Valmir, né, parceiro, tava triste com a situação, e eu digo pra você, viu, meu amigo Valmir, não fica assim não, tudo na vida passa, parceiro. Fala, Valmir!
3: Bom dia, meu amigo JC, rapaz.
1: Fala, menino. Né? Tu jura?
3: Dando um alô aqui pro nosso povo aqui do bairro São Jorge, do Rio, sai de Beira, hein?
1: Sai de Beira.
3: A loura do bar aí.
1: É.
3: Terra Seca, Beirinho, Cego, Passarinho, Alice, que é minha mãe. Verônica, Márcia, se for falar o nome do pessoal todinho, vai passar o dia.
1: É verdade, não fale não, por que você não fala logo lá no começo? Rapaz, eu mando uma mensagem, eu mando um alô aí pra todo mundo, baseira. Depois que você falar isso, aí fica tudo certo. Agora tu fica com o negócio de moagem, ô Valmir. Fala logo no começo pra todo mundo. Fala um monte de gente, passa 2 minutos, tu quer acabar com o meu problema?
3: Falar o nome de tudinho. Bota a música pra nós aí do Eduardo Costa aí. Eu preciso.
1: Tu precisa.
3: Forte abraço, meu amigo.
1: Eu sei o que é que tu precisa, Valmir. Tu precisa de álcool aí nas veias, parceiro. É problema, que sai de problema. Vou tocar pra você. Oi, dona Josefa, bom dia.
4: Ei, JC, tu te enganou, viu, bichinho? Que eu fico aqui não é com celular, não.
1: Não é, não.
4: Te enganou, viu, bichinho? Que eu fico aqui não é com celular, não.
1: Não é, não.
4: É caça-palavra, mano. Eu não sei nem ligar esse...

0: Do céu.
1: E um bom dia, um bom fim de semana e tudo de bom
0: Dona
1: para
0: Josefa,
1: você e para
0: um
1: todos.
0: cheiro pra você, meu amor. Eu sei que você não fica tanto tempo celular, não. Você fica naquela caça-palavra lá. Você tá ficando muito inteligente. Um cheiro, meu amor, pra você e um ótimo final de semana.

0: Meu irmão, pelo amor de Deus!
1: Aqui é responsa.
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1: Confirmado! Ô, meu sax! Confirmado! É hoje! É hoje! No espaço Tia Albertina, em Mucajaí. Comigo!

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0: Aí, muito bem, estamos de volta. Olha só, você curtiu aí, né? É hoje, lá no Espaço da Tia Albertina, grande Romeu, né? A voz que apaixona, aqui pela primeira vez, lá no Espaço da Tia Albertina. Olha só, lembrando você, mulher... Olha, alguém tá mandando mensagem dizendo, JC, aí, tu não vai ter ingresso aí pra gente não entrar? Olha, deixa eu falar pra você.
1: A voz.
0: Minha linda, deixa eu falar pra você. O ingresso hoje tá liberado pra você até as 23 horas. O meu amigo Cleibe Lacoste não está bem da memória. Deu um apagão na mente do meu amigo Cleibe Lacoste, meu amigo Michel. Ele liberou aí pra você, mulher, até as 23 horas. Mulheres, não paga ingresso! É, meu parceiro, aí até as 23 horas as mulheres não pagarão a entrada pro show aí de Romeu. Eita bagaceira, então aí as mulheres estão liberadas até as 23 horas, olha, vão lá, se chegar 23 horas e um minuto, né, aí você já sabe, tem que pagar aí a entrada. Até as 23 horas você vai entrar sem pagar nada, as mulheres estão liberadas, agora os marmanjos tem que pagar, viu, mano, tem que pagar, tomara que ela se atrase, que é pra fazer você pagar pra ela, tá bom? É, meu parceiro, ele não tá normal da cabeça, meu amigo Cleber Lacoste, ele endoidou de vez, né? Eu pensava que ele ia mandar assim, uns 6, 5 ingressos aqui pra nós sortear. E disse, não, JC, eu vou liberar pras mulheres até às 23 horas, JC, mulher não paga aqui nessa bagaça. Então você não pode ficar de fora. Vai ser top demais, viu, lindos? É, mulher não paga! Pra curtir Romeu, Sofrência 2026 aqui no Espaço de Albertina, não fique de fora. Vai vendo. Bora curtir um pouquinho dele, vai. Canta, Romeu. Com você no palco da 105,9, ele, a voz que mais apaixona o Brasil, Romeu.

Aí, muito bem, já estou de volta, 9 horas e 57. Aí é Romeu, é hoje, lá no Espaço de Albertina, né? As mulheres aí até as 23 horas não pagarão ingressos. É aí, Romeu, a voz que mais apaixona. 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

0: Gente,
1: pai,
0: eu não acredito que você. Pera aí, deixa eu falar. Você, não acredito que vocês estão tomando café.
1: Querido,
0: até essa hora.
1: Toma
0: olha,
1: café com a gente.
0: Tem que, olha, os dois têm escola, você tem academia.
1: Não pai. Pegue, é mal educado.
0: Tá, tá bom, não vou tomar café. Pronto. Tô esperando no carro, hein?
2: É, Vinicinho. Imagina gente rica, hein?
3: É, disse, imagina.

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0: Gustavo Lima,
1: Jorge Mateus,
0: diretamente do boteco.
1: E eu sou Gustavo Lima. E eu sei tudo.
0: Eita,
1: salva de palmas, Jorge Mateus, por favor.
0: Obrigado, gente.
1: Obrigado, hein.

0: Muito obrigado.
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Essa canção fala de um exemplo de como se deve ser um amor entre duas pessoas, em que essas duas pessoas acabam sendo tudo uma para outra. E o mundo precisa de relacionamentos assim. É preciso você se entregar

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1: Você tá doido? Micro Jumar e Panda.
2: É sem moderação, viu?
1: Sem moderação nenhuma. Danado, falou no Me Too.
2: Danado.

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0: Eu faço parte das patroas, as mulheres mais porreta.
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0: Ya no papá, es que sí, nunca, güey.
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2: Vamos assim, ó.

0: Muito obrigado, gente.
1: Coisa boa. Obrigado.
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para vir agora, só vocês. Vamos lá, galera. Tá lindo. Mais uma vez.

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1: Mandar um alô pra Miros Mar de Camargo.
0: Alô, bebê.

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0: Boa noite, Uberlândia! Faz barulho aí, Uberlândia, que eu quero ouvir!
1: Que coisa linda, galera!
0: Obrigado!
2: Quero ver!

de Deus.

0: Valeu, gente. Essa é pra machucar.
1: Segura aqui, Rodrigo.

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1: Posso puxar essa? Posso?
2: Vocês querem beber, né?
1: Essa vocês conhecem, viu? Vem assim.

0: tá doido. É. Respeita a comunidade.
1: Você tá doido. 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
4: Simbora, senhora.
5: Que essa é moda.

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0: Quem tá gostando, faz barulho aí!
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estarem com a gente nessa noite linda. Muito boa noite. Diga aí, Vitor. Alguém ali atrás do palco perguntou: por que gravarmos um DVD em Floripa? A resposta está na frente do palco. O Brasil e o mundo precisam de uma energia como essa.

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0: Vai, bebê.
1: E se eu te disser que eu não tô nem dormindo?
0: Cê tá tonto.
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0: Quem gostou faz barulho aí, a nossa, tá doido.
1: Genial. Você tá doido.

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2: Vamos cantar, velho.
3: Menino.
2: Bora cantar, meu povo. Bora beber também, né, gente?
3: Vamos uma dose aqui.

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0: Faz
1: Coisa
0: barulho, faz
1: linda.
0: barulho, meus amigos.
1: Coisa
0: Plantão em
1: boa.
0: Rolando!
1: Um, dois, três, quatro. Dor no joelho.

0: Elvis, Elvis.
1: Vai, pode ir embora antes que a chuva caia. Vai, leva pra longe o seu orgulho, agora vai.
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1: Não tenha medo, siga em frente.
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1: Vai. 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

Pegadinha.

0: É, música Ui! Boa, meu amigo.
1: Que bom, acabou grave. Lindo, gente.
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0: aí, chonou?
1: Como é que não chono?
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0: Beleza. Você lembra?
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0: Vai, Fred, por gentileza.

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0: de primeira!
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1: Bom demais!
2: Tá, que é isso?
3: Vai embora não, vamos tomar um aí.
2: Tô prontinho.
0: Você tá doido?
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0: Vê só faz barulho aí, senador.
1: Você tá
2: gostando? Bom
3: demais. 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
1: Segura aí, hein?